0: Gustavo Lima é o novo sucesso do embaixador Bala Alojada no Nossa Noite, que traz os primeiros alôs. Fernanda, beijo pra você, a Paula também, a Giovana, toda a turminha curtindo o Nossa Noite, a Daniele também, obrigado pelo carinho, boa semana, já que tem mais.
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3: Estamos de volta, tem Guilherme Benuto, tem o Panda.
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4: Panda, Guilherme Benuto, escuta isso aqui, ó.

0: Seja forte e corajoso. 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Vá em busca da sua sorte.
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5: Estamos de volta, tem Matheus e Cauã, tem Lauana Prado.
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0: De sol no Nossa Noite, nesta segundona chegando mais participações. Oi Elisa, beijo pra você, também o Alex na sintonia, o Max, a Regiane, toda a turminha aí, o Caio, alô Caio, boa semana.
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11: Estamos de volta, vamos matar a saudade com Lionel Rich, Diana Ross, Endless Love.
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1: Henrique Castro, tem... Menos é mais, nem pagando na nossa noite desta segundona. Já tá seguindo o Instagram, arroba locutor Rodrigo Santos com dois S no final. Manda o seu beijo, já que eu tô de volta trazendo mais músicas e mais alôs.
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1: De volta tem a Mariana Fagundes e o projeto Cê Tá Doido.
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0: Valeu, Cuiabá!
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1: Murilo Rufi, saudade estranha no Nossa Noite desta segundona. Chegando mais participações. Alô, Márcio, aquele abraço pra você. A Janaína também curtindo o Nossa Noite. O Moré, fala Moré, tava sumido, hein, Moré? Obrigado pelo carinho, tá tudo bem, tudo certinho com você, né, Moré? Valeu, valeu, valeu a turma que tá mandando mensagens lá no direct, arroba locutor Rodrigo Santos com dois S no final no Instagram. Não esqueça de seguir, ok? Já que eu tô de volta.
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6: Estamos de volta, tem o Felipe Araújo. Nossa Noite.

0: Tiãozinho e Alessandro, amor de treino, nossa noite desta segundona, já que eu tô de volta.
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2: Reta final do Nossa Noite, tem o Júnior Marques, Ilusão de Amor.
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1: 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Mas manda o que tá no seu coração.
2: Porque se fosse eu falaria mais ou menos assim.
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1: Não, apaga.

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0: Air, Back for Good. Encerrando nossa noite desta segunda-feira, 3 de agosto, desejando a você uma excelente terça-feira. E claro, se o Pai Maior nos permitir, a gente se fala nessa noite de terça-feira. Beijo carinhoso do Rodrigo Santos, forte abraço, tchau, tchau.
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eu tô chegando aqui na terça-feira. Vem comigo, é? Bora, bora, bora. Bom dia, lindona! E aí, amigão? Você tá bem, né? Tá começando a festa do madrugada! Você tá trabalhando, é? Tá em casa de boa descansando? Você tá viajando? Poxa, obrigado pela carona! E a partir de agora já sabe, né? Tá começando madrugada com você! Ô, terça-feira, sua linda! Ah, e quero ser participando! Você me conta de onde você tá me ouvindo? Qual cidade você tá? Sério? Ah, então tô te esperando no arroba Joel Cabral Voz. É por lá que você participa! Me manda mensagem dizendo de onde você tá me ouvindo e eu te mando um abraço aqui no decorrer do programa. Combinado? Bora junto nessa terça? Chega pertinho do rádio, vem que tem! Madrugada com você! Pra começar, Simone Mendes, tira no pé! É a primeira de hoje, ó. Cuidado, ó, o alerta. Quem faz isso, colhe, viu? Escuta a história.

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cada Jadson, Jadson com o Rio Negro e Solimões, a vida é assim. Antes, Murilo Ruf, Saudade Estranha. Daniel com Casava de Novo e Simone Mendes, Tiro no Pé. Continua aqui pra você, ó.

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Ana Castela, é que eu não te esqueci, sabe? Antes teve o Ralph 5x5 e Maurício e Eduardo, Solteira no Mundo. Daqui a pouquinho lá vem, após o intervalo, João Neto e Frederico, Henrique e Juliano, o Léo Magalhães.

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6: Claro que eu sigo aqui, ó. Vem, vem. Léo Magalhães chegando com essa moda. Eu amo você. Bom dia.

sua madrugada, Henrique e Juliano, chá de casa nova. Antes teve Guilherme, Benuto e Panda, eu duvido. O César Menotti, o Fabiano com página de amigos e palpite. E o Léo Magalhães, eu amo você. Aqui segue, tá? Bom dia.

madrugada boa, fechando a primeira hora, Leandro e Romário e Ícaro e Gilmar, Corações Egoístas. Antes, Gustavo Mioto, Sofrimento Antecipado. E PPA com Diego e Vitor Hugo, Carmé de Chocolate. Daqui a pouquinho, na próxima hora, vai se preparando, hein? Lá vem, ó, Marília Mendonça, Bruno Marrone com Henrique e Juliano, o Edson e o Hudson.

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0: legal que você continua comigo.
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0: A inesquecível Marília Mendonça chegando, ó, com a Rosa Embriagada. Que história. Escuta.

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madrugada boa, Edson Hudson, Love Hurts, que versão, hein? Antes, Rio Negro e Solimões com Country Beat apaixona muita gente. Bruno e Marrone com Henrique e Juliano deixa ela em paz. E ainda Marília Mendonça, Rosa Embriagada, vem cá junto, continua pra você.

madrugada, Matheus e Cauã e Lauana pra dar de Mitação. Antes, Eduardo Costa, Me Ajuda a Te Esquecer. E ainda João Lucas Freitas e Kleber e Cauã, Preso ao Seu Beijo. Bora aqui? Ah, o intervalo é rápido, Su. Se prepare, você vai cantar juntinho com Ed Brito e Samuel. Vai ter Léo Magalhães, o Daniel com Michel Teló, até a Ana Castela.

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6: Foi rápido, não foi? Ó, ó.

0: Show com Michel Teló. Cuida de mim, que regravação, hein? Antes, PPA com Diego e Vitor Hugo Carmé de Chocolate. Léo Magalhães com Agora Somos Ex. E ainda Gustavo Lima, Bala Alojada. Continua aqui, é? Bom dia!
1: 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Banda Guilherme, desculpa isso aqui, ó.

madrugada, é que eu não te esqueci, sabe? Sabe quem gosta dessa música? É a Samara de Pinheiro Preto. Obrigado pela sua participação, mulher! Antes teve a de Brito e Samuel, toda mulher! E a Paula Fernandes com Israel e Rodolfo. Tá tudo bem, daqui a pouquinho tem mais, se prepare, hein? Lá vem, ó, Jade Jadson, Marília Mendonça, vai ter o Zezé de

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bom dia! Começando mais uma hora aqui no Madrugada. Você tá bem, né? Obrigado pelo carinho da sua audiência. Que bom que você tá com a gente. Eita, nós! Tá no trabalho, tá em casa, tá na cidade vizinha, Zé. Ó, tem muita gente participando aqui no arroba Joel Cabral Voz. Fala, Silvio! O Silvio Bill está em Abaité, Minas Gerais, ouvindo a gente. Obrigado pela sua participação, Silvio! O Iago tá ouvindo a gente também. Obrigado pela sua participação, viu? O Júlio César tá curtindo, hein? É locutor e tá com a gente aqui. Obrigado pela sua participação, viu? Fala, João Madri, como é que tá aí, rapaz? Obrigado pelo carinho, hein? Esse povo tá passando lá no arroba Joel Cabral Voz no meu Instagram e me mandando mensagem, e você pode fazer isso, tá? Arroba Joel Cabral Voz é meu Instagram, pode me mandar mensagem e depois eu te mando um abraço aqui. Não esquece de falar de qual cidade você tá me ouvindo, tá? Então tá bom, bora começar essa hora. Vem cá junto, ó. O primeiro dessa hora, Zezé de Camargo, abraça-me. Que história! Uau! Parece a sua, é? Show, hein?

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0: madrugada, Marília Mendonça, te amo demais, hein? Antes, Emílio e Eduardo, barulho da buzina. Você ouviu Diego e Vitor Hugo com Bem Mais Que Eu e ainda Zezé de Camargo, Abraça-me. Obrigado por estar aqui, viu? Continua aqui pra você, ó, ó. 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

Júnior Marques do Madrugada, Ilusão de Amor, hein, modão? Teve antes Moisés Rico, Aroma de Problema. E ainda Maurício e Eduardo, Solteiro no Mundo. Daqui a pouquinho lá vem, ó, Marcos e Belucci. Vai ter João Neto e Frederico com Eduardo Costa. O Michel Teló com essa dica romântica.

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3: Alegria em primeiro lugar! Oh, o João Neto e o Frederico e Eduardo Costa comemorando! Encontraram a nega velha! E você, encontrou o nego velho? Ah.

madrugada boa, Michel Teló, chocolate quente, que clima romântico, hein? Faça isso aí com seu bem, ó. Antes, Rio Negro e Solimões e Country Beat apaixona muita gente. Marcos e Belucci com Romântico Anônimo e João Neto e Frederico e Eduardo Costa. Nega Véia, continua aqui pra você. Ó, ó.

0: cagarre demais, tipo...
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Moçada, fechando essa hora, Tiãozinho e Alessandro com De Paulo e Paulino, Amor de Trem, Deviantes Felipe Araújo, ainda Soltão Céu, e ainda Os Bonifácios com a Taíra e Alexandre. Deus me deu esse lugar! Daqui a pouquinho lá vem, após o intervalo, Marcos e Belucci. Vai ter Ed Brito e Samuel.

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5: 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Bora, bora.
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5: Gustavo Lima tá chegando com esse modão abrindo essa hora. Bala Alojada, que história, gente! Faz muito sentido, não é? Escuta!

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madrugada, Marcos e Belucci, clima estranho, mas terminou muito bem, apaixonados. Antes, Rio Negro e Solimões com Emílio e Eduardo sonhando com você. Jorge Henrique e Rodrigo com Zé Neto e Cristiano compartilhando mágoa. E ainda Gustavo Lima, bala dojada. Segue aqui, tá? Bom dia. Madrugada.

sua madrugada, Léo Magalhães, meu nome, quase foi. Antes, Leandro e Romário com Ícaro e o Gilmar, Corações Egoístas. E Jorge e Matheus, Vogais e Consoantes. Daqui a pouquinho, após o intervalo, se prepare, lá vem, ó. Gilberto e Gilmar, o Luan Santana, a Simone Mendes.

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1: Luan Santana tá chegando com esse modão, ó. Ilha, e você já sabe, né? É ilha na vida de alguém. Uau!

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0: Madrugada Gostosa, Kleber e Cauã, Mil Adjetivos. Antes teve Murilo Rufi e Gustavo Mioto, Me Caiu Tão Bem. E os Bonifácios com a Thaíde Alexandre. Deus me deu esse lugar, bora de saudade? Daqui a pouquinho, após o intervalo, vai começar nossa última hora e você é o meu convidado todo especial. Tá lindona? Certo, amigão? Então não sai daí, é VaptVupt, segura! Madrugada.
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dia, lindona, tudo bem? Ô, amigão, belezinha por aí? Que legal, obrigado pelo carinho, viu? Ah, bora junto a partir de agora matar a saudade? Que viagem no túnel do tempo, hein? Bora começar logo! Madrugada com você! Ô, Guilherme, o Santiago, que música chonada, gente! 1998, como tocou essa música, hein? Desesperadamente apaixonado!

0: madrugada mais gostosa, João Paulo e Daniel, Mil Loucuras de Amor, oh, Moda Ajeitada. Teve o Leandro e o Leonardo com Não Olha Assim. E abrimos com o Guilherme Santiago, Desesperadamente Apaixonado. Bom dia!
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0: No ano de 1998, Chitãozinho e Chororó cantavam essa, ó. Te esquecer, gente, é impossível. Ó, letra de música!

0: madrugada mais gostosa. Regravação de Zezé de Camargo e Luciano. Preciso ser amado. Teve o Rio Negro e Solimões com Porta do Mundo. Teve Chitãozinho e Chororó com Te Esquecer é Impossível, viu? Não dá pra te esquecer mesmo. Após o intervalo, a gente volta aqui com muito mais músicas impossíveis de esquecer. Não sai daí, é rapidinho, hein?
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0: boa essa, hein? Jean Giovanni, sem você não sou nada, e abrimos com o Mano Júnior. Quero agradecer a sua presença por aqui, obrigado de verdade, viu? Gostou de matar saudade? Vamos fazer o seguinte, a gente topa aqui de novo a meia-noite de quarta-feira com muita música boa na sua madrugada. Não, vai ter saudade também, muito lançamento, não é? Muita música boa, gente, é da meia-noite às 5. É tão gostoso passar com você a madrugada. Até a meia-noite de quarta-feira, lindona. Forte aperto de mão, amigão. Tchau, gente. Até lá. 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
5: Alô, amigos de todo o Brasil. Chegamos com Sertanejo Classe A por aqui com você, trazendo essa super seleção de modão. Aqui o modão é classificado e selecionado. Eu sou o Fabiano Farias e seguimos juntos. Então, a partir de agora, aumenta o volume por aí, vem curtindo com a gente. Só o melhor. Quem canta de primeira, Gino e Geno, Toalha Branca. Tem Renan e Rafael, Mais Uma Noite Sem Você. Por aqui também o Chitão e o Chororó, Coração Quebrado. Começamos. Sertanejo Classe A.
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0: Sertanejo Classe A. Sertanejo Classe A, Thaíde Alexandre cantando por aqui, Deus me livre. Ô modão bom, hein? Intervalo chegando, a gente vai rapidão ali e volta já, porque o sertanejo tá só começando.
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2: Sertanejo Classe A trazendo Mato Grosso e Matias, Saudade de Mim. Tem Silvio e Sandro, Relógio da Matriz e ainda Zé Viola e Joãozinho, Inversão de Valores. Sertanejo Classe A, só o melhor do modão pra você curtir. Se liga aí.
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1: Sudimari Martinelli, Fim de Peão. Inversão de valores. Tem mais, tem sim. Tá só começando a nossa sequência hoje. Vamos para mais um intervalo? Vamos, a gente vai e volta já com os Parada Dura. Já tá programado por ali pra gente curtir depois do intervalo.
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6: Sertanejo Classe A trazendo sequência com os Parada Dura, o Pássaro Sem Ninho. É nisso que dá Leandro Leonardo e ainda Jean Giovanni, Entre o Beijo e a Boca. Os modão aqui selecionado do Sertanejo Classe A pra gente ouvir com o volume máximo. Segue, Sertanejo Classe A.
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1: Feito na Valha, César e Paulinho cantando por aqui na nossa sequência do Sertanejo Classe A. Intervalo que chega, a gente volta já com Sérgio e Serginho depois do intervalo.
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1: Sertanejo Classe A, depois do intervalo, já seguimos por aqui trazendo Avião das Nove. Quem canta é o Sérgio e Serginho. Tem o João Bosco e Vinícius com Chico Rei Paraná em algum lugar do passado. E ainda João Mineiro e Marciano, Seu Amor Ainda é Tudo. Aú, moda!
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1: Chico Amado e Xodó, Canto Pra Não Chorar. Tocou por aqui, teve o João Mineiro e Marciano, Seu Amor Ainda É Tudo. Tem mais? É claro que sim, mas só depois do intervalo. Júlio Ramos tá por ali, tem Thales e Conrado, Rodrigo Matos e Praiano. Depois do intervalo, segue por aqui, depois do intervalo.
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12: Tem mais Sertanejo Classe A. Vem chegando de longe e também se ama. Quem canta é o Júlio Ramos. Thales e Conrado, Cheiro de Shampoo. Rodrigo Matos e Praiano, Tordilho Negro, na versão dele ficou bom de ouvir. E a gente vai curtir por aqui no Sertanejo Classe A.
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1: Sertanejo Classe A, Alan e Aladim. Essa aqui é aquela, é aquele modão que a gente canta junto, né? Liguei pra dizer que te amo. Ah, coração. Tem mais intervalos, sim, com os nossos apoiadores. A gente volta já, trazendo aí o Zé Mulato e Cassiano, Christian Ralph, Divina e Donizete, isso tudo e muito mais, depois do intervalo.
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0: 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Paulista FM, 6 horas
1: e 24 minutos. 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
2: Sertanejo Classe A, voltamos. Vem chegando o sertão, ainda é sertão. Zé Mulato e Cassiano tem Noite de Tortura, é Christian Ralph e ainda o Boi Soberano. Divine Donizete, Sertanejo Classe A que segue com você, sempre com você.
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1: Drill Parada Dura, telefone mudo. Aô, modão bom de ouvir, tocando aqui no Sertanejo Classe A. Mais intervalo, a gente vai ali rapidão e volta já com Rodrigo e Marcel, Daniel e Zé Camilo, depois do intervalo.
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3: Paulista FM, 6 horas
5: e 39 minutos.

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4: Sertanejo Classe A que vai seguindo por aqui, vem chegando Rodrigo e Marcel e a música é O Rodeio Começou. Vamos também com Daniel e Zé Camilo, Mala Amarela, Zé Viola e Joãozinho, Dois Estados, só modão bom aqui no sertanejo que segue com você.
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1: Sertanejo Classe A com César e Paulinho. Tá faltando amor na minha vida. Felipe Falcão, Arrependida. E agora chega o quê? Tem intervalo e a gente vai rapidão de volta já com as últimas de hoje. Fechando o nosso Sertanejo Classe A de hoje, depois do intervalo.
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2: Paulista FM, 6 horas e 56 minutos.
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6: Só pra ir fechando a nossa sequência de hoje, por aqui desta terça-feira, Sertanejo Classe A, nas saideiras César Menotti Fabiano, Filho Pródigo, tem Daniel Viola e Manuel Longe do Asfalto, Eduardo Costa Rasgando as Madrugadas e ainda Goiânia e Paranaense, O Poder do Criador. Tô indo, a gente se encontra amanhã. Amanhã tem mais Sertanejo Classe A. Até amanhã, tchau.
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1: 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Paulista FM, 7 horas
2: e 12 minutos.
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0: 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Paulista FM, 7 horas
1: e 18 minutos.
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0: Paulista FM, 7:31.
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3: Pegada 87. Muito bem, começamos o nosso programa Pegada 87. E aí, tudo bem com você? Tudo belezinha? Tudo na Santa Paz? Que bom, hein? Que maravilha. Terça-feira que fala, né? Terça-feira, sua linda. Seja bem-vinda, dona Terça-feira. Nem cá, nem lá, né? Quase próximo aí à meiota da semana. E aí, produção, tudo belezinha? Tudo maravilhoso? Beleza, produção, pra quem não me conhece, solta a minha vinheta, por favor.
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3: Sim, sou eu, gente.
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3: Trazendo muito sucesso pra vocês, hein? É claro, a bagagem tá lotada. E aí, já entrou em contato conosco através dos nossos canais de comunicação aqui da sua radiola preferida? Ainda não, tá esperando o quê, gente? Olha só, entra em contato com a gente, se interage, manda seu pitaco musical, manda seu beijo, seu abraço e, é claro, fica à vontade para se interagir com a gente através dos nossos canais de comunicação das redes sociais, com arroba Marcelo R. Vieira, locutor, beleza? Muito bem, gente, começamos essa terça-feira linda! Com muito sucesso pra você. Bora lá, gente? Aumente o som, sai do chão e vem comigo.
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3: E chegando pra vocês, Thierry, com participação de Zezé de Camargo. A música, Zezé da Recaída. Vem comigo, Pegada 87 está no ar.
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2: Olha aí, tá gostando do nosso programa Pegada 87, edição de terça-feira? Calma, calma, que tem muita coisa ainda, muita coisa. É começo ainda, gente. A gente vai para um rápido intervalo. Enquanto isso, vai ligando, participando aí conosco através dos nossos canais de comunicação. Chama todo mundo aí para ouvir com volume alto. Pegada 87, volta já!
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2: Paulista FM, 7:47.
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4: Opa, opa, estamos de volta. Viu só? Foi rapidinho o nosso intervalo, né? Então, bora pra mais um bloco daquele jeitinho, bebê. Chegando pra vocês sucessos. Aumente o som e vem comigo. Pegada 87 na área.

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Eita, nós! Que espancada de música! Meu Deus do céu! Deus que lhe perdoe! Bora pro rápido intervalo, gente, tomar um fôlego, tomar uma aguinha e voltamos já já. O nosso intervalinho é mais curteiro que o coicinho de porco. Voltamos já, sai daí não! Sim.

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1: Há momentos em que a vida se desfaz em perguntas. O silêncio ocupa todos os espaços. E ainda assim, algo nos mantém de pé. Foi no encontro com essa dor humana que nasceu inabalável. 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
5: Paulista FM, 8 horas
6: e 4 minutos.

volta, bebê! Estamos de volta com o nosso programa Pegada 87, edição essa de terça-feira, bebê! Bora lá de sucesso? Aumente o som, sai do chão e, claro, vem comigo! 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
1: Muito bem, gente. Finalizamos mais um bloco aí com a banda Bebe. Música Chorei no Baile. Bora tomar aquela aguinha. Ai, dá uma refrescada, dá uma faturadinha e a gente volta rapidinho, tá bom? Sai daí não. Convida todo mundo aí pra ficar junto com a gente. Pegada 87. Está

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1: 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Paulista FM, 8:21.
5: Estamos de volta com o nosso programa Pegada 87.
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5: Vem chegando mais sucesso pra vocês. Eu aconselho a aumentar o volume. Vem comigo. Pegada 87 está no ar.
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5: Essa música Cor de Ouro foi escrita por Gustavo Lima em parceria com Rainer Souza e lançada oficialmente no final de 2009, integrando o álbum de estreia Inventor de Amores, que ganhou grande projeção em 2010. Aumente o som e vem comigo.
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1: Atenção, atenção, se liga aí. Bora pro rápido intervalo e voltamos já já. Pegada 87, está no ar.
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0: Paulista FM, 8 horas
6: e 37 minutos.
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0: música boa selecionada pra vocês. Estamos de volta com o nosso programa Pegada 87 pra todo o nosso território nacional.
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0: Tô chegando pra vocês aí, Saudade Véia com Bruno e Marrone.

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1: Pegada 87 com muita música pra você, bebê. Bora pra um rápido intervalo e voltamos já já com muito mais pra você aqui no Pegada 87. Depois

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1: Paulista FM, 8 horas e 54 minutos.
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17: Muito bem, estamos de volta com o nosso Pegada 87. Muito obrigado pela sua sintonia, por você estar conectado tudo junto e misturado aqui na sua melhor.
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17: E é claro, você de perto, de longe, em casa, no trabalho, em qualquer lugar desse mundo,
1: Brasil.
17: Meu Deus, curtindo aqui o nosso Pegada 87, né? Beleza? Maravilha! Bora de sucessos, chegando pra vocês, hein? A dupla de peso. César Minotti e Fabiano cantam e encantam a música Saudade. Música chamada demais. Aumenta o volume, vem comigo.
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3: E olha só, gente, finalizamos mais um bloco. Muito obrigado pela sua participação. E é claro, bora para um rápido intervalo comercial e voltamos já já. Vai participando com a gente aqui nos canais de comunicação, aqui na nossa radinha preferida. Sai daí não. Pegada 87, está no ar.
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2: Paulista FM, 9 horas
4: e 12 minutos.
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6: Muito bem, nosso Pegada 87 de volta, bebê. Bora lá, com muita música, aqui pela minha, pela sua, pela nossa. 87 FM. Trazendo muito sucesso na bagagem, hein? Bora lá, vem comigo. Chegando agora sucesso de 2008 para vocês. Com a música Vê Se Volta Comigo. Cleito e Camargo, aumente o som, sai do chão.

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1: E agora o nosso quadro Perfil do Artista traz para você Banda Calypso. Formada originalmente em 1999, a banda conquistou o Brasil no início dos anos 2000. Eles emplacaram grandes sucessos como A Lua Me Traiu, Vendaval e Para Me Conquistar. Ao longo da sua trajetória, o grupo lançou diversos álbuns marcantes, com destaque para o volume 8 de 2005, que ultrapassou a marca de 1,8 milhões de cópias vendidas. A banda chegou ao fim em 2015 por motivos pessoais, tá bom? É, beleza. Mas a música em si que a gente vai colocar agora pra você aqui no nosso Pegada 87 é a música Quem Ama Não Deixa de Amar. A canção é um dos grandes sucessos do brega romântico brasileiro. A faixa é um dueto emocionante com o cantor Amado Batista e narra a história de um casal que enfrenta as dores de uma separação e o desejo de reconciliação. Chegando então pra vocês aí, Banda Calypso com Amado Batista, Quem Ama Não Deixa de Amar, aqui no Perfil do Artista. Bora lá? Aumente o som e vem comigo.
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0: E é isso aí, gente. Olha só, finalizamos com Léo Magalhães, com Norinha, música Norinha. Bora tomar aquela aguinha e voltamos já já. Sai daí não, voltamos já com muito mais no Pegada 87.
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0: Paulista FM, 9:27.
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5: Muito bem, estamos de volta com o nosso programa
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5: Ah, e aí, já aproveitou, já ligou pra gente através dos nossos canais de comunicação? E aproveitando e falando pra vocês também, hein, gente, estamos aí nas redes sociais. Bora lá, gente, bora curtir, comentar, compartilhar todos os nossos trabalhos que nós fazemos aqui especial pra vocês. Então vem comigo, aumente o som, sai do chão, bora pra cima! E chegando pra vocês, Léo Chaves com Gustavo Lima, aqui pra vocês no nosso Pegada 87.
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gente, chegamos ao final dessa edição de terça-feira do nosso programa Pegada 87. Espero que vocês tenham gostado, porque olha, foi feito com muito amor e carinho a todos vocês. E é claro, gente, prometo voltar à nossa próxima edição, tá bom? Amanhã, quarta-feira, aquele programa arretado. A gente vai trazer muita coisa boa na nossa bagagem pra oferecer pra você, tá bom? Convida todo mundo aí, hein, nesse mesmo horário, pra ouvir aí com o vidinho colado na nossa radinha preferida. 87 FM. Beijo, beijo, beijo no coração, saúde e paz. Deus no coração, o resto é você que faz, bebê. E chegando pra fechar com chave de ouro, João Bosco e Vinícius com Maiara e Maraísa, música Fim da Noite. Até a próxima, tchau, tchau.

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2: Paulista FM, 9 horas
3: e 44 minutos.

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1: Paulista FM, 9 horas
4: e 46 minutos.
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0: Louvado seja nosso Senhor Jesus Cristo, para sempre seja louvado. Queridos irmãos e irmãs, é terça-feira, Jesus das Santas Chagas. E vamos juntos dizer que pelas santas chagas de Jesus, sejamos curados, libertados, santificados. Eterno Pai, eu vos ofereço as santas chagas de nosso Senhor Jesus Cristo para curar as de nossas almas. Nós estamos em plena novena da Sagrada Família de Nazaré. Minha família, vossa é, rezando pelos pais, hoje, quinto dia. E hoje é dia de São João Maria Vianney, patrono dos sacerdotes. Filhos queridos, povo amado, quero saudar a todos, a partir da Rádio Evangelizar, de onde tudo começa, as rádios irmãs, cujos nomes cito neste momento.
1: Livre para viver seu amor.
0: Livre para te servir, meu Senhor, a exemplo de São João Maria Vianney. Ser livre, livre, Senhor, para melhor servir. Saúdo a você pela TV Evangelizar, sinal digital em todo o país, em várias cidades, canal aberto. Pelo YouTube, Padre Manzotti Oficial. E pelos aplicativos da Associação Evangelizar é Preciso e todas as plataformas digitais. Mês vocacional, comunidades vocacionais, encontro, testemunho e missão. Iniciemos em nome do Pai, do Filho e do Espírito Santo. Amém. Naquele tempo, alguns fariseus e mestres da lei vindos de Jerusalém aproximaram-se de Jesus e perguntaram: por que os teus discípulos não observam a tradição dos antigos? Pois não lavam as mãos quando comem o pão. Jesus chamou a multidão para perto de si e disse: escutai e aprendei. Repito, disse Jesus a eles e a nós: escutai e aprendei. Não é o que entra pela boca que torna o homem puro, mas o que sai da boca. Isso é o que torna o homem impuro. Então, os discípulos se aproximaram e disseram a Jesus: sabes que os fariseus ficaram escandalizados ao ouvir as tuas palavras. Jesus respondeu: toda planta que não foi plantada pelo meu Pai Celeste será arrancada. Deixai-os. São como guias, cegos guiando guias. Ora, se um cego guia outro cego, os dois cairão no buraco. Senhor, Senhor Jesus, cegos guiando os cegos. Primeiro, dai-nos a graça de vermos de fato a palavra de Deus como ela nos é proposta. Tirai nossa cegueira. Senhor, que nós compreendamos que o mais importante é aquilo que é conservado no coração humano, que é conservado na alma, no pensamento, que é conservado como impureza, indiferença, injustiça, maldade, ódio, rancor. Então, Senhor, pelas tuas santas chagas dolorosas e gloriosas, purificai-nos, purificai nosso interior. Então enxergaremos e não seremos cegos guiando cegos. Senhor, nas tuas santas chagas, colocamos todos os que estão pedindo oração e todos os que estão em oração. Você está em oração? Se apresente diante de Jesus. Escute isso, Deus está cuidando de tudo. Não deixe que as preocupações sejam demasiadas no seu dia. Deus está cuidando de tudo. Você está com uma causa na justiça? Confie em Deus. Confie em Jesus das Santas Chagas. Deus está cuidando de tudo. Você está com uma enfermidade grave? Deus está cuidando de tudo. Vai dizendo. Está alguém dentro de casa que está acamado há tempos, definhando? Diga, Deus está cuidando de tudo. Você está com uma ansiedade, coração palpitando hoje, parecendo que está saindo da boca? Deus está cuidando de tudo. Está rezando pedindo a Deus o dom da gravidez? E os médicos já disseram, faça inseminação, faça in vitro, mas você quer esperar em Deus? Deus está cuidando de tudo. Você está esperando um telefonema para uma cirurgia? Acalme o seu coração, Deus está cuidando de tudo. Vai dizendo isso para você mesmo. Está varrendo e está vindo um monte de lembranças, pedidos. Complete cada lembrança, cada pensamento. Deus está cuidando de tudo nas suas santas chagas dolorosas e gloriosas. Ele está entre nós e o perigo. Alguém na família está com alcoolismo e já não vê perspectiva. Deus está cuidando de tudo. Vai dizendo, filho. Vai clamando. Chagas abertas, chagas dolorosas, chagas do ressuscitado. Deus está cuidando de tudo. É tão importante você dizer isso. E não é apenas um anestésico para sua dor. É realmente uma cura. É tomar uma posse da graça de Deus. Deus está cuidando de tudo. Insisto nisso. Faça o que estiver fazendo e confiante, Deus está cuidando de tudo. Chagas abertas de Cristo, derramai uma gota do seu preciosíssimo sangue sobre esta causa. Derramai uma gota do seu preciosíssimo sangue sobre esta ferida. Derramai uma gota do seu preciosíssimo sangue sobre a família para que seja restaurada. Nós só começamos o programa. E fique com esta frase no coração. Deus está cuidando de tudo. Eu volto já. Volte comigo.

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0: Agosto é o mês vocacional. E para quem acompanhou o domingo, nós falávamos que durante o mês de agosto iremos contemplar todas as vocações que nascem pelo batismo. A começar no primeiro domingo, que se celebrou o Dia do Padre. No próximo domingo, Dia dos Pais, a vocação matrimonial. Depois, na Assunção de Nossa Senhora, se celebra a vida religiosa. Depois, a vocação dos leigos. E, por fim, a vocação dos catequistas. E, neste ano, fala-se das vocações como um lugar de comunidades vocacionais, encontro, testemunho e missão. Por mais que o Dia do Padre foi celebrado em todas as comunidades no domingo, hoje se celebra o patrono dos padres, São João Maria Vianney. E algumas frases nos tocam profundamente. Não vos assusteis com o vosso fardo. O Senhor carrega-o juntamente convosco. Repito. Não vos assusteis com o vosso fardo. O Senhor carrega-o juntamente convosco. São João Maria Vianney. 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Filha de Deus, que a paz de Jesus esteja com você. Bom dia. Deus abençoe, filha de Deus. De onde você fala?
1: De algum lugar, Padre.
0: Como? Fala mais alto, querida.
1: De algum lugar do Brasil.
0: De algum lugar do Brasil, tá certo. O que está acontecendo, filha?
1: Padre, eu tenho um passado bem conturbado. E agora eu estou passando por uma situação financeira. E quando eu passo por algum momento difícil, me abala o meu passado. Eu fui abusada.
0: Tá.
1: A primeira tentativa eu tinha 5 anos. E as outras veio depois.
0: Lamento.
1: Eu de minha casa.
0: Lamento muito por isso.
1: Isso mexe muito comigo. Eu casei pensando que eu podia seguir em frente. Mas não, ele me atormenta. Quando meu marido me toca, eu sinto nojo. Minha vontade de desistir. Já tentei o suicídio várias vezes.
0: Compreendo.
1: E recentemente, porque eu estou passando por essa crise agora, de perder minha casa, que está à venda, e me atormento mais ainda. Mas minha filha olha para mim e diz, mamãe, fica comigo. Não me deixa por nada, minha mãe. Eu estou com você. Mesmo sem ela saber, que ninguém sabe do meu passado, que eu nunca disse, que ninguém acreditou na primeira vez, e também das outras, ninguém ia acreditar. Tem 5 anos que eu passei por essa situação de novo, por uma tentativa disso de novo.
0: Filha, a ligação está muito ruim. Eu vou tentar resgatar um pouquinho para ver se eu compreendi. Hoje, você está dizendo que está passando por um momento muito conturbado, que a sua casa está para ser vendida, é isto? Então, vamos só tentar clarear. Por que ela está para ser vendida? O que aconteceu?
1: Dívida, padre.
0: Dívida?
1: Eu juro. Isso.
0: Tá. É, você continua casada, apesar de ter esse sentimento?
1: Continua.
0: Tá. Aí você partilhava que na infância, com 5 anos, uma tentativa de abuso, é isso?
1: Isso.
0: E depois?
1: E depois, quando eu tinha 7 para 8 anos, foi consumida várias vezes por esse irmão meu.
0: Você foi abusada pelo irmão?
1: Isso.
0: A primeira vez você falou e ninguém acreditou, é isso?
1: Ninguém acreditou. Eu era louca.
0: Entendi. E depois, você guardou com você e acreditou que no casamento ia superar. Hoje, se eu entendi porque a ligação não estava boa, você tem dificuldade. Quando seu marido se aproxima, você sente o quê?
1: Eu sinto nojo, eu sinto aquela sensação do abusador de novo.
0: Entendi.
1: Eu não gosto de toque, de abraço.
0: Entendi. Seu marido sabe do seu histórico?
1: Não, sabe não.
0: Agora,
1: uma vez eu tentei falar e ele disse que eu estava louca.
0: Filha, veja, você imagina como ele se sente quando você reage dessa forma? Como seria importante você contar para ele? Por quê? Porque ele vai entender que a repulsa é dele. Alô? Você está me ouvindo? É que tem uma interferência no meio, alguém falando próximo, alto. O seu marido dificilmente compreenderá toda vez que tenta se aproximar. Você disse que não gosta de abraço, então sinal que você não abraça. Então não consegue ser carinhosa com ele. Para ele não deve ser fácil. E também para você, eu não estou negando isso. Por isso o diálogo. Contar para ele o que aconteceu. Você é vítima. Entenda bem isso. Você foi vítima de abuso. Só que isso está atrapalhando o seu relacionamento. Então, esse é um ponto. Um outro ponto. Você procurou alguém, e aí eu digo um psicólogo, para você contar, falar. Alguém que te escute nas suas dores, nas suas lembranças, nos seus sentimentos?
1: É porque, padre, aqui é muito difícil um psicólogo. Você tem que ficar na fila de espera, né, para ser chamado.
0: Filha.
1: E eu aguardo.
0: Mas tudo bem, é difícil, mas você está levando sozinho esse fardo. Divida com alguém, mesmo que você tenha que esperar um pouco para ser atendida. Você já... Quantos anos você está guardando isso sozinha? É lamentável que seja demorado, mas demora pela demora, pelo menos você vai ter alguém para desabafar. Você está me ouvindo?
1: Estou sim, padre.
0: Depois, filha. Lute contra esses pensamentos suicidas. A sua filha está sendo a voz de Deus. Mãe, não me abandone. Você me permite que alguém ligue para você para tentar conversar e orientar? Pode ser?
1: Pode ser, pode.
0: Fique na linha. Oi?
1: Esse negócio da perda, porque eu lutei muito, a gente disse assim, você está se apegando a bem materiais, mas não é, padre.
0: Claro que
1: você
0: não,
1: é
0: filho.
1: O sacrifício que foi.
0: É a casa. Fique na linha para que possamos pegar o seu telefone. Eu vou para o intervalo e volto. Volte comigo, povo de Deus.
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0: alguns pontos aparecem dessa partilha dolorosa. Primeiro, pais, estejam muito atentos aos filhos, porque os abusos não são só do passado, e os abusos acontecem muito dentro de casa, com pessoas de confiança. E quando um filho, uma filha partilhar, dê ouvidos, acolha e procure se inteirar do assunto, não ignore. Segundo, é importante que haja um acompanhamento depois que isso acontece. E aí eu insisto a filha dizer, por mais que na sua cidade é demorado, mas quanto tempo você está guardando isso sozinha? Entre na fila. É importante partilhar. Terceiro, o diálogo constrói pontes. E no relacionamento matrimonial fica muito difícil quando uma parte, sem dúvida, traumatizada, não consegue expressar carinho, afeto, tem dificuldade do toque. A outra pessoa, não sabendo do que se trata, tomará isso como uma repugna dela, algo pessoal, e não entenderá a história. Dialogar é muito importante. Que Deus nosso Senhor, filha, esse Deus que cura, esse Deus que liberta, te ajude a superar todo este trauma que você carrega da infância. Que o Senhor das Santas Chagas, Jesus, que age com compaixão, possa curá-la e curar a todos que se identificam, porque não é um caso isolado. Mas pais, muito atento aos filhos. Estamos em plena novena da família. Nós vamos à leitura orante e ainda hoje vou falar sobre a vida deste homem, São João Maria Vianney. E ele dizia, aquele que comunga perde-se em Deus, como uma gota de água no oceano. Não é possível separá-los. Aquele que comunga perde-se em Deus, como uma gota de água no oceano. Não é possível separá-los. São João Maria Vianney. Bíblia aberta, cartilha de oração.
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0: 1 Coríntios, capítulo 15, capítulo 16, versículo 5 a 13. Queridos irmãos e irmãs, estamos terminando. Enquanto o sacristão está ali com a música, quero lembrar, você acompanha e tem acordado e feito o Evangelho do dia e feito também a oração da manhã, agora está sendo publicado no canal oficial, no YouTube, canal oficial, Padre Manzotti Oficial. Agora está sendo publicado no Padre Manzotti Oficial. Desperte, comece seu dia com o Evangelho do dia, comece seu dia com a oração da manhã. Continuemos com Paulo. Capítulo 16, versículo 5, ele diz, em 1 Coríntios, eu visitarei vocês, depois de tiver passado pela província da Macedônia. Pode ser que eu fique algum tempo com vocês, talvez todo o inverno, e assim vocês poderão me ajudar a continuar minha viagem para onde quer que eu for. pois eu não quero que vocês ver vocês de passagem. Se o Senhor permitir, quero ficar bastante com vocês. O desejo de Paulo de voltar à comunidade. Continuemos. Resolvi ficar aqui em Éfeso. Então, de onde Paulo escreve o texto? Em Éfeso. Até o dia de Pentecostes. Pois encontrei aqui ótimas oportunidades para um grande e proveitoso trabalho, embora muita gente esteja contra mim. Então veja, Paulo tem muita consciência. Estou aqui em Éfeso. Encontrei aqui ótima oportunidade para o grande e proveitoso trabalho. Paulo era um homem que trabalhava muito pela causa do reino, apesar de que ele tem consciência, embora muita gente esteja contra mim. Mas você vê a liberdade de Paulo? Sente? Tem gente contra mim? Tem. Mas vejo a oportunidade de trabalho. Eu quero pegar essa deixa nesse mês vocacional. Você que faz algum tipo de trabalho pelo próximo, eu vou dizer de modo geral, e de repente você vai falar, puxa, mas se a gente se esforça tanto e tem gente contra, vou desistir. Não. Tenha essa liberdade interior. Faço por Jesus. Faço por amor. Faço para o reino de Deus. É claro, existem pessoas que não gostam de mim. Mas como nós falamos, nem Cristo agradou a todos, não é? Mas isso não pode levar você a desistir, mês vocacional. Versículo 10. Se Timóteo chegar aí, façam tudo para que ele se sinta bem entre vocês. Pois assim como eu, ele também está trabalhando para o Senhor. Não deixe que ninguém o despreze. Pelo contrário, vocês devem ajudá-lo a continuar a viagem em paz, a fim de que ele volte para cá. Pois estou esperando que ele volte junto com os outros irmãos. Quanto ao meu irmão Apolo, e aqui eu quero fazer uma observação. Se lembra que um texto dizia, ninguém é de Paulo, ninguém é de Apolo, ninguém é de Pedro? Poderia suscitar que havia ciúme entre eles. Mas veja aqui, quanto ao meu irmão Apolo, tenho recomendado muitas vezes que vá visitar vocês, como outros irmãos. Mas ele acha que não deve ir agora. Ele irá na primeira oportunidade. Hoje, vivemos o grande perigo de achar que a igreja está dividida. Que, por exemplo, padres na mídia. Eu sou de fulano, eu sou de ciclano, eu gosto de Beltrano, eu não gosto de ciclano. Gente, todos nós estamos a serviço de quem? Jesus Cristo. Faço essa reflexão, mas volto à mais importante de todas. Se você faz algo por amor a Jesus, não dê valor às críticas. Continue fazendo. E bem-aventuradas críticas. Sabe por quê? Porque nossa recompensa acaba ficando para Deus. Melhor não ter aplauso no mundo e ser acolhido no coração de Deus. Eu volto já. Volte comigo. Esta foi a leitura orante de hoje.
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Queridos irmãos e irmãs, mais uma vez eu quero lembrar que agora dê valor ao Evangelho do dia e à oração da manhã. Quando você despertar, vai direto YouTube Padre Manzotti Oficial. Se adapte agora, YouTube Padre Manzotti Oficial. Você vai fazendo as suas atividades e você tem o Evangelho do dia e a oração da manhã. Então, crie um hábito e passe para os amigos. Filhos amados, hoje é terça-feira e mais uma catequese às 5 horas da tarde. E na catequese de hoje eu quero abordar, porque muita gente fala que está passando uma crise da alma, uma crise interior, que seria uma crise da fé. Por isso, a catequese de hoje é como superar as crises da alma. Você já parou para pensar que todos nós passamos? Como superar isso? A catequese de hoje, 5 horas da tarde, YouTube Padre Manzotti. Falando sobre os nossos mensageiros e mensageiras das capelinhas, que tal você se tornar um mensageiro, uma mensageira hoje? Eu vou já falar o número que você pode tanto ligar, e já aproveita para deixar as intenções para a missa do meio-dia daqui a pouco, como você pode mandar um WhatsApp 41 3221 6060, ou falar com os nossos atendentes 0800 410 6060. Nos mandou a foto a Marinês Olinda, de Estrela da Alagoas. Alagoas, meu grande abraço, querida, Deus abençoe. Valdivina Maria Martins, Rio Brilhante, Mato Grosso do Sul. Quanta gente, Deus abençoe. Homens, mulheres, crianças, adolescentes, Deus abençoe. Nilva Rosa Teixeira, de Presidente Médici. Minha saudação, querida Nilza. Obrigado pela foto. Gorete Custódio Fernandes, de Criciúma, Santa Catarina. Estive lá em Santa Catarina, foi maravilhoso. Um grande abraço a todos, Guaraniaçu, meu grande abraço. Está ali a líder mensageira. Maura Moreira de Jesus, Santa Luzia da Serra, Minas Gerais. Quantas capelinhas. Meu abraço, Minas Gerais. Anderson Sérgio da Silva, São José do Rio Claro, Mato Grosso. Obrigado, Anderson. Olha aí, um mensageiro, estou vendo ele com a fita lá. Érica Vieira Rosa, Rio de Janeiro. Meu abraço carinhoso. Assunção Vieira, de Sobral. Meu abraço. Que linda Nossa Senhora de Fátima, né? Nossa Senhora de Fátima. Parabéns, Assunção. Sueli Pereira de Oliveira, de Tupã, São Paulo, ali na igreja, minha saudação carinhosa. Isabel Moreira, de Umuarama, Paraná, um abraço a Umuarama. Gente, torne-se um mensageiro, torne-se um mensageiro da capelinha agora. Trabalhe por Jesus, era o evangelho de hoje. Aquele que trabalha para Jesus, lembre-se, Jesus costuma ser muito generoso com quem o propaga.

0: cidade de Belém. Pois não, filha, diga.
1: Padre, eu tenho um testemunho, um pedido de oração para dar.
0: Vamos começar pelo testemunho, né?
1: Sim, eu me apeguei muito, Padre, ao seu programa, à oração, ao livro de Jó.
0: Opa!
1: E a Jesus da Santa Chaga, porque eu e meu esposo, nós passamos por uma turbulência do mês de janeiro até o mês de maio, onde nós dois estávamos desempregados.
0: Certo.
1: A gente teve que se reinventar. A gente chegou a ficar sem energia em casa, porque
0: meu
1: não
0: Deus.
1: Tinha como pagar a conta de energia. A gente ficou uma noite com um miojo para dois adultos e duas crianças.
0: Misericórdia.
1: E não gosto nem de lembrar. Foi uma situação terrível. E a gente chorando. E eu teve um dia que eu me levantei de madrugada, comecei a chorar, chorar. E aí eu abri a Bíblia, comecei a ler o livro de Jó. Foi logo quando o Senhor começou
0: Sim.
1: a ler o livro de Jó. E aí eu até fiz a promessa que eu iria comprar o livro inabalável, ainda vou comprar. E também fiz a promessa que eu me tornaria a mensageira da Jesus das Santas Chagas, que eu me apeguei muito.
0: Certo.
1: E nisso, na mesma semana, meu marido conseguiu dois empregos.
0: Nossa, louvado seja Deus.
1: Aí estabilizou, a gente conseguiu sair daquela situação, não nos faltou mais nada, graças a Deus, graças a Jesus das Santas Chagas. É, as contas estão sendo pagas.
0: Amém.
1: A nossa situação melhorou muito e foi, não sei nem como explicar.
0: Tá certo, então claro, é a ação de Deus, filha, e a sua oração, foi a oração de vocês, chegou aos céus e as portas se abriram.
1: Sim.
0: Então diga, graça recebida.
1: Graça recebida.
0: É graça testemunhada.
1: Graça testemunhada.
0: Filha, eu vou te ajudar, você falou duas promessas. Uma, dois propósitos. Um era o livro inabalável. Esse mando eu de presente para você.
1: Ai, meu Deus.
0: Tá bom.
1: Obrigada, pai.
0: Vou mandar, então depois você tem que ficar para poder pegar o seu endereço. Aí o segundo, você vai ligar no 0800-410-6060 e dizer assim, ó, quero ser mensageira. E aí eles
1: Sim,
0: vão...
1: Já tá mais ou menos encaminhado, Faltando 8 pessoas, eu já entrei em contato, já vi as coisas, como é que funciona, e o que eu preciso das 8 pessoas, que tá faltando pouco.
0: Tá bom, e eu fico o meu apelo aí, gente, ali de Belém, por favor, ajude a Maria a receber uma capelinha de Jesus das Santas Chagas. Então, padre, eu não sei quem é essa Maria, eu quero a capelinha aqui, mas não sei quem é essa Maria. Como ela vai deixar o telefone aqui? De repente podem ligar aqui, né, Maria? E aí entrar em contato com você e montar o grupo para a capelinha. Você falou que ia também pedir oração.
1: É que eu ainda estou desempregada e eu queria a graça de um emprego.
0: Então reze comigo agora, Jesus.
1: Jesus.
0: Pelas tuas santas chagas.
1: Pelas tuas santas chagas.
0: Dolorosas e gloriosas.
1: Dolorosas e gloriosas.
0: Por intercessão de São José.
1: Por intercessão de São José.
0: Peço a graça.
1: Peço a graça.
0: De um emprego.
1: De um emprego.
0: Abra as portas de um emprego,
1: Abra
0: Senhor.
1: Abra as portas de um emprego para mim, Senhor.
0: E te louvarei eternamente.
1: E te louvarei eternamente.
0: Sendo uma mensageira da capelinha.
1: Sendo uma mensageira da capelinha.
0: Amém.
1: Amém.
0: Você vai ainda dizer para mim. Se você não conseguir falar comigo, grave depois o testemunho. Tá bom?
1: Tô emocionada.
0: Tá bom, filha. Fica na linha que eu quero o seu endereço. Eu faço questão de mandar o livro para você. Seu testemunho foi muito edificante. É no joelho dobrado, na oração, que a gente vence. Deus seja louvado. Maria de Belém, Pará, pela TV Evangelizar, lá, canal aberto, 51.1. Dom Júlio Endi Acamene, arcebispo de Belém. E falando nisso, você encontra o livro inabalável em todas as livrarias do Brasil. 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Eu estou presenteando agora a Maria lá de Belém. Presenteie alguém. Às vezes a pessoa precisa, porque ela está vivendo como Jó um momento difícil e precisa de uma resposta em Deus. Filhos amados, povo querido, lembra você como é importante ter fé. Uma fé inabalável. Eu vou para o intervalo e eu volto com a novena e volto contando um pouquinho da vida de São João Maria Vianney, apesar que eu farei na missa do meio-dia. Lembra você, você quer que o seu nome E isso vale para qualquer hora do dia e da noite. Inclusive, a nossa madrugada evangelizar começa mais cedo.

0: cedo, começa meia-noite, mas também é sempre 0800 410 6060 41 3221 6060. Eu volto já. Peça oração. A oração move montanhas. Eu volto já.
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0: 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Filhos amados, povo querido, quero expressar domingo, sempre rezei por todos os sacerdotes do Brasil inteiro, sem dúvida, fizemos isso no sábado, no domingo, mas parece-me que hoje o pessoal entendeu mesmo que hoje, em virtude de São João Maria Vianney, é o dia do sacerdote. Então rezo por todos os sacerdotes e de modo particular aqueles que são missionários da obra evangelizar é preciso. São muitos missionários. Que Deus os abençoe por ajudarem nesta obra. São João Maria Vianney, ele nasceu de uma família muito pobre, muito pobre. Trabalhava na lavoura. Ainda aos 17 anos, era analfabeto, mas aprendeu algumas orações da mãe de cor e viveu uma forte religiosidade. Aos 17 anos, sentiu o chamado ao sacerdócio e dizia: se eu fosse padre, queria conquistar muitas almas. Tinha muita dificuldade nos estudos, mas teve um grande sacerdote que o ajudou e foi ordenado aos 29 anos. Foi enviado a Arns, a uma pequena cidade no sudoeste da França, 230 habitantes. Dedicou sua energia ao cuidado pastoral dos fiéis. Fundou um instituto de providência para acolher órfãos, visitava enfermos, famílias mais necessitadas. Dedicava cerca de 16 horas por dia à confissão. E uma grande fila, não só de Arns, mas de toda a França, ia para confessar-se com ele. E olha que gesto bonito, ele dizia que vou dizer qual a minha receita que dou aos pecadores. A eles uma pequena penitência, o resto faço no lugar deles. Arns se tornou um grande hospital de almas. Morreu aos 73 anos, beatificado por Pio X, canonizado por Pio XI e foi proclamado padroeiro dos párocos do mundo. São João Maria Vianney, rogai por nós. E agora, vamos à novena, quinto dia, e faço do Jornal do Evangelizador, cadê o seu? Torne-se um associado, você vai receber todo mês. Rezemos. Jesus, Maria e José. Sagrada Família de Nazaré, a minha família vossa é.
1: Minha família vossa é.
0: Sagrada Família de Nazaré, coloco-me em oração por todas as famílias. Que todas tenham discernimento necessário para fugir das ciladas dos Herodes de hoje, como fizeste na Gruta de Belém, na fuga do Egito. Jesus, Maria, José, coloco como intenção especial quem aqui na terra, que Deus Pai no céu concedeu como pai biológico. Reze pelo teu pai, vivo ou falecido, diga o nome. Aos falecidos, dai o descanso eterno e a luz perpétua brilhe para eles. Aos vivos, saúde, prosperidade, e paz. Senhor, abençoai e santificai as famílias e, de modo especial, os casais. Aperfeiçoai o amor dentro do matrimônio. Fazei com que sempre lembre o pacto nupcial e que possam viver a cada dia no perdão, no diálogo, na fidelidade, a fim de reavivar o amor que os une. Senhor, que o perdão seja abundante, que o amor seja constante e o diálogo uma ponte de recomeço. Afugentai da família vícios, brigas, discórdias, desavenças, infidelidade, enfermidade. Afastai para longe das famílias os ataques dos inimigos. E de modo particular por estas pessoas que rezamos agora, diga o nome. Sagrada Família de Nazaré, minha família vossa é. E hoje, a bênção é por todos aqueles que carregam traumas. Você lembra da primeira pessoa que partilhou comigo hoje? Trauma de abuso sexual. Trauma de não ter sido ouvida. Trauma de não ter quem ajudasse a superar. Mas eu lhe digo, filha, o Senhor vai derramar uma gota do seu sangue e você pode, diga, eu peço a graça da cura deste trauma. O Senhor esteja convosco.
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0: まだ。
1: Que é Leonardo, gente. Bom dia, gente.
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Paulista FM, a emoção que virou sucesso, 11 horas e 50 minutos, tá aí Rob Dalis de Botucatu, é o grande cantor e compositor Pitoco de Porangaba, sempre aqui se apresentando.

0: dando na Paulista FM com as suas canções. Hoje é terça-feira, 4 de agosto. Vamos juntos aí com as previsões astrológicas para hoje.
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2: Atenção, atenção, signo de Áries. Tudo o que puder ser feito em casa deve correr melhor agora. Bora pro trabalho. Na sorte do dia, seu número é o 44. Atenção, atenção, signo de Touro. Aproveite as boas energias de Mercúrio e Júpiter para melhorar os relacionamentos, inclusive no trabalho, viu? Na sorte do dia, seu número é o 43. Atenção, atenção, signo de Gêmeos. Com Mercúrio e Júpiter em bom aspecto, fica mais fácil mergulhar nas tarefas e descobrir novas fontes de renda. Na sorte do dia, seu número é o 19. Daqui a pouco a gente confere mais previsões astrais para os demais signos. Fique ligado, eu sou o Fabão e a gente volta daqui a pouco.
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2: Agora tem mais uma edição do Resumo de Novelas. A gente confere tudo que rola em Avenida Brasil desta terça. Leleco tenta encorajar Tufão a se declarar para Nina. Suelen avisa a Diógenes que Ramon está com Rony. Nina pede para Jorginho afirmar para Carminha que não voltou a namorar com Rita. Max tenta falar com Ivana sobre negócios, mas ela não dá atenção. Jorginho sai apressado do quarto de Nina. Carminha combina de se encontrar com Max. Mona Lisa fala que quer reatar com Silas e Olenka se preocupa. Suelen protege Rony e acaba ferida. Nina consola Janaína e diz que a ajudará a tirar Lúcio da cadeia. Mona Lisa muda o visual de Ivana. Lúcio pede outra chance para Janaína. Nilo suspeita de que Nina esteja envolvida no sequestro de Carminha. Nina deixa Jorginho esperando e vai atrás de Max. Fique ligado que a gente volta a qualquer momento com mais resumo da sua novela favorita.
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7: Agora tem mais uma edição do Resumo de Novelas. A gente confere tudo que rola em A Nobreza do Amor desta terça. Omar garante a Lica que a ajudará a derrubar Jindal e afirma que não desistirá do amor da princesa. Omar desabafa com Onildo. Fátima apressa Salma a marcar o seu casamento com Fuad. Akin e Ladissa reconhecem Bakari como assaltante que lhes roubou as joias de Jindal. Campbell leva Bakari até Jindal, que prende o estrangeiro ao ver as joias da coroa em seu poder. Viriato se revolta com a insistência de Bartô em construir um santuário para Veneranda. Tonho diz a Lica que lutará ao seu lado por Batanga. Marta questiona Diógenes sobre a promoção de Mirinho em detrimento de Manuel. Omar presenteia a Lica e Tonho flagra os dois. Binta sugere que Jindal anule seu casamento com a Lica. Fique ligado que a gente volta a qualquer momento com mais resumo da sua novela favorita.
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10: Atenção, atenção, signo de Câncer. Mercúrio e Júpiter trocam likes e turbinam a sua criatividade, além de animarem os contatos e conversas. Então, use essa energia para finalizar o que precisa ser feito no serviço. Na sorte do dia, seu número é o 52. Atenção, atenção, signo de Leão. Mercúrio e Júpiter enviam boas energias para conversar sobre assuntos antigos com o pessoal de casa, ainda mais se está querendo descobrir algo. Na sorte do dia, seu número é o 1. Atenção, atenção, signo de Virgem. O seu lado sonhador fica mais evidente, assim como seu raciocínio rápido e suas ideias animadas graças às energias de Mercúrio e Júpiter. Mas focar isso no trabalho talvez seja um desafio. Na sorte do dia, seu número é o 11. Daqui a pouco a gente confere mais previsões astrais para os demais signos. Fique ligado, eu sou o Fabão e a gente volta daqui a pouco.
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12: Muito bem, mais um dia, mais uma terça-feira, segundo dia da semana. Que você esteja sempre na paz, na tranquilidade. Um ótimo trabalho a todos que estão curtindo aí sempre a nossa vibe, a nossa programação. Você que também está pelo nosso site, radiopaulistafm.com.br, a imagem do som, através do Facebook, Marcos Lourenço, e também através do canal do YouTube. Tem informação lá, prestação de serviço e muito mais para você conferir. Som do Hugo Pena e Gabriel pra matar a saudade aí, cigana.

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1: 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Agora meio-dia 11, meu amigo. Meio-dia 11, você está aí almoçando, bom almoço. Você que está em casa, onde você estiver, curtindo a nossa rádio. Vamos juntos nesta terça-feira aí, ó. Participe da programação 981-540775. Paulista FM, para quem gosta de ouvir rádio. 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
1: Vamos juntos em mais uma edição, curtindo a melhor música.

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3: Atenção, atenção, signo de Libra. Vale cuidar melhor da sua imagem se quiser colecionar elogios por onde passar, viu? Na sorte do dia, seu número é o 32. Atenção, atenção, signo de Escorpião. Se tiver que trabalhar hoje, a dica é focar em tarefas que podem ser desenvolvidas em equipe, já que você vai interagir melhor com todo mundo. Na sorte do dia, seu número é o 53. Atenção, atenção, signo de Sagitário. É um bom dia para se conhecer melhor, tirar um tempo para meditar ou ouvir sua intuição, que estará a mil. Na sorte do dia, seu número é o 29. Daqui a pouco a gente confere mais previsões astrais para os demais signos. Fique ligado, eu sou o Fabão e a gente volta daqui a pouco.
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4: Muito bem, nosso telefone é o 15981-540775, Paulista FM para quem gosta de ouvir rádio. Abraço aí pro nosso amigo Marildo, sempre mandando mensagem pra gente aí, grande Marildo, em Torre de Pedra. Nosso amigo Mauro também, ligadão aí na estrada, em Bovete, né, lá no Tapretão. Tá ligado comigo, tá sintonizado com a gente, tá aí no trabalho, aonde você estiver, curtindo a nossa estação. Tá sempre de bem com a vida, né? A música que não para, até uma hora da tarde, tá aí rolando o nosso super giro musical.

0: Recordar é viver, matando a saudade aqui nos bons momentos no Disco de Ouro. 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Anote aí, confira as grandes canções. A playlist do seu rádio desta terça-feira é o nosso Super Giro Musical. A emoção que virou sucesso 24 horas no ar, fazendo companhia da sua melhor parte do seu dia aí. Meio dia 28, uma ótima tarde. Vamos seguindo com a programação recheada com muita música. Já já tem horóscopo do dia, previsões astrológicas e também o resumo da sua novelinha preferida, aquilo que acontece na telinha nesta terça-feira aí. Daqui a pouquinho você confere junto com a gente.
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14: Oi, pessoal, aqui quem fala é o Mineirinho Alexandre Pires e eu queria mandar um beijão especial para todos vocês, hein? 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
18: Agora tem mais uma edição do Resumo de Novelas. A gente confere tudo que rola em Coração Acelerado desta terça. Laurinha comenta com Esteban que pensa em criar Manu ao seu lado. Zilá recusa a companhia de Sinara. Agrado pede o apoio de Eduarda para interceder por João Raul junto a Ronei. Eduarda nega apoio a João Raul. A pedido de Sinara, Nora vai ao encontro de Zilá. Alaorzinho declara seu amor por Janete para toda a cidade. Laurinha entra em trabalho de parto e sua família e amigos se movimentam para levá-la à maternidade. Valmir se preocupa com o estado de João Raul. Agrado desabafa com Janete sobre sua chateação com Eduarda. Nasce Manuela e Malvino e Laurinha se emocionam. Ronei oferece retomar o contrato com João Raul. Fique ligado que a gente volta a qualquer momento com mais resumo da sua novela favorita.
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10: Paulista FM, a emoção que vira o sucesso junto com você até uma hora da tarde com Super Giro Musical. Logo mais tem Fabiano Farias levando aí as grandes canções e às 15 horas o show da tarde. Às 17 horas eu volto aí com o programa Fim de Tarde, os clássicos sertanejos, para você ouvir no máximo volume aí, hein? Paulista FM, a emoção que virou sucesso, junto com você nesta terça-feira fazendo companhia. Hoje é 4, meu amigo, 4 de agosto, é o quarto dia aí já do mês de agosto. Desejando energia e positividade. Olha, que você esteja super ligado com a gente, você esteja sempre conectado, aproveitando todos os momentos aí, ó. Olha o som do Amado Batista aí, ó.

0: Breno e Matheus. É, vamos descer aí, ó. Paulista FM é a emoção que virou sucesso junto com você com a boa música. Aqui no momento, momento da música do dia, meio-dia e 43 agora.
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14: Agora tem mais uma edição do Resumo de Novelas. A gente confere tudo que rola em Quem Ama Cuida desta terça. Pedro sente repulsa pelo pai. Adriana descobre que Bruna acredita que ela e Pedro são amantes. Liris pede ajuda a Ulisses para sair do cassino. Otoniel pensa em Francesca. Nancy pede a Adriana para examinar Joel. Liris conta a Ulisses que está em liberdade condicional. Elisa aceita o convite de Enéas. Ingrid demite Ulisses, que reage enfrentando a sobrinha. Joel convida Adriana para jantar. Bia e César fazem as pazes. Rafael pede Brigitte para parar de investir em César. Otoniel se preocupa com a ausência de Elisa. Pedro se desespera ao encontrar Bruna desacordada na cama. Fique ligado que a gente volta a qualquer momento com mais resumo da sua novela favorita.
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14: Atenção, atenção, signo de Capricórnio. Se tiver que encarar o serviço, priorize tudo que pode ser feito em parceria. Na sorte do dia, seu número é o 18. Atenção, atenção, signo de Aquário. Cuide primeiro do que precisa ser feito e deixe para se divertir mais tarde. Bom momento para rever algumas rotinas e até tomar decisões importantes para o futuro. Na sorte do dia, seu número é o 25. Atenção, atenção, signo de Peixes. O bom aspecto de Mercúrio e Júpiter pela manhã garantem mais descontração e reforça os laços com pessoas queridas. Quem tem planos para viajar vai curtir ainda mais esse dia. Por hoje é só, pessoal. A gente volta na próxima edição das Previsões Astrais para o seu signo. Um beijo e até mais.
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1: Atenção, atenção, signo de Áries. Tudo o que puder ser feito em casa deve correr melhor agora. Bora pro trabalho. Na sorte do dia, seu número é o 44. Atenção, atenção, signo de Touro. Aproveite as boas energias de Mercúrio e Júpiter para melhorar os relacionamentos, inclusive no trabalho, viu? Na sorte do dia, seu número é o 43. Atenção, atenção, signo de Gêmeos. Com Mercúrio e Júpiter em bom aspecto, fica mais fácil mergulhar nas tarefas e descobrir novas fontes de renda. Na sorte do dia, seu número é o 19. Daqui a pouco a gente confere mais previsões astrais para os demais signos. Fique ligado, eu sou o Fabão e a gente volta daqui a pouco.
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4: O que rola no planeta toca no Super Giro. Meio-dia 57, Paulista FM, a emoção que virou sucesso 24 horas por dia no seu rádio. Acesse o nosso site, radiopaulistafm.com.br. Você pode ouvir aí através do nosso aplicativo e o nosso play. É só curtir, é a nossa playlist, a maravilhosa playlist que toca só música boa. Na sequência, tem o Super Hits aí. Valeu, gente. Um grande abraço e uma ótima terça-feira.

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3: Super Hits! Uou, Super Hits chegando para começar mais uma edição, uma programação daquelas que a gente gosta de ouvir. Super Hits tá chegando.
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3: Eu sou o Fabiano Farias e por aqui seguimos juntos então a partir de agora, 2 horas com muita música boa. Vem comigo, pega o telefone, já manda a tua pedida aqui pra rádio e a gente toca a sua pedida. Manda aí. E aí, tá tudo belezinha? Vamos de música? Israel e Rodolfo abrindo a sequência de hoje, Engajamento, pra começar, Super Hits.

Super Hits, Pare Apagado, João Bosco e Vinícius. Tem mais. Olha essa mistura aqui. É o Foguete com o Panda. Alguns defeitos. Pra curtir, Super Hits.

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1: e 16 minutos.
2: Super Hits, bem mais você, sempre com você. Tem mais sucesso por aqui, pra curtir, aumenta o volume. O Super Hits é feito pra você. João Neto e o Frederico, cara de sorte, curte aí.

Medo, Júlia e Rafaela. Aqui assim, ó, é sucesso e mais sucesso. Pedro Neto e Matheus com Cleto e Romário. Tá chegando por aqui, localização. Já mandou a tua mensagem? Manda aí.

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2: Paulista FM, 13 horas e 34 minutos.
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6: Super Hits seguindo. Quem você quer ouvir, hein? É, manda tua pedida aí. Matheus e Cauã com a Simone Mendes, Meu Silêncio, Super Hits segue.

Super Hits, super! Panda com o Joneto e o Frederico, R$200. Vai chegando na Yara Azevedo com a Maiara e a Maraísa. A música é Traz Uma Cerveja Urgente. Vem curtir.

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0: 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Paulista FM, 13h54.
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6: Super Hits seguindo, é que o sucesso não para. Vem mais, tá chegando aquele som legal do Cleiton Romário com Zé Neto e Cristiano, Não Namora. Manda tua pedida aqui pro Super Hits, a gente vai tocando.

0: Ninguém fica em casa, não.
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3: Super Hits, Gustavo Lima, Assunto que Dói. Vem aquela moda derramada chegando agora na voz de João Neto e Frederico. Super Hits é bom de ouvir.

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0: 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Paulista FM, 14 horas e 12 minutos. 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
12: Super Hits, tem mais. Vamos seguindo. Com você tudo fica melhor, hein? Que bom é ter a tua companhia. Israel e Rodolfo chegando. Daí a gente conversa. Sucessos do Super Hits.
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1: 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Zé Neto Cristiano, oi, tudo bem? Sabe o que chega agora? Essas menininhas que você olha, elas dão aquela ideia muito assim de Maiara e Maraísa, né? Thalita e Elisa. A música, elas cantam contra a véia, tráfego pago. Ainda é sucesso.

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1: 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Paulista FM, 14h29. 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
1: Paulista FM, 14 horas e 31 minutos.
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5: Sempre te fazendo companhia por aqui. Mais e muito mais música. Intervalo rapidão, já tem mais aqui, ó. João Bosco e o Vinícius com Gustavo Lima, 25 horas. Super Hit 7.
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0: Hits, Maiara e Maraíza, Homem Carinhoso. Tem mais sucessos, é claro que sim, o Panda, cantando com o Guilherme Benuto, Eu Duvido. Vai seguindo por aqui, Super Hits.
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2: Panda e Guilherme Benuto, isso aqui, ó.

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0: Paulista FM, 14h46.
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5: Vem mais você nessa companhia legal. Aqui o sucesso não para. Intervalo rapidão, já estamos de volta. O que tá chegando é Dailara com Bruno e Dener. Saudadaiada. Já mandou tua pedida? Manda aí que eu tô esperando.

Pés na mente, Gustavo Lima. Demorou demais o seu. Roberto e o Ronaldo vão dando sequência com a Mariana Fagundes e o Geni. Não embaça os meus forró. 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
1: Paulista FM, 15 horas. E 4 minutos.
5: Pra que levar a vida tão a sério se a vida é uma alucinante aventura da qual jamais sairemos vivos? Vixe! Seria cômico se não fosse verdade, né? Mas é. Tá levando a sério demais, né? Ih! Olha, relaxa, bebê. Esportividade é tudo. Bora lá fazer essa alucinante aventura ser a melhor de todas. Marcar mesmo a nossa presença aqui para quando a gente for, as pessoas lembrarem de nós. Ah, ele foi o cara, hein?
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5: Muito bem, senhoras e senhores, chegamos. Show da tarde, atenção. Bora lá agitar nessa terça-feira. Você em casa, no trabalho, viajando, que bom. Bora lá com a melhor playlist nacional e internacional do seu rádio. A partir de agora, essa terça-feira, véspera de meio da semana, a gente vai trazer uma programação super especial e a gente já começa super bem, trazendo ela, Simone Mendes, Beleza Ignorante.

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1: Show da Tarde. Show da Tarde na área, só música boa. Tá gostando? Eu adorei esse bloco, hein? Sensacional. Daqui a pouquinho, depois do intervalo, tem mais. Então fica por aí, conto com você, hein? Sai daí não!
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4: 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Paulista FM, 15 horas e 17 minutos.
1: Show da Tarde, Show da Tarde, com Flávio Bruno. Muito bem, voltamos com o Show da Tarde. Opa, tudo certinho por aí? Graças a Deus, hein? Mais um bloco chegando por aqui, tá na hora de saber quem tá com a gente. Vai pedir música no Show da Tarde.
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0: Show da tarde na área, todo mundo curtindo no volume máximo. Atenção, senhoras e senhores. Tá chegando rápido o intervalo, daqui a pouquinho a gente tá de volta trazendo muito mais pra você, hein? Fica por aí, bebê, sai daí não.
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3: 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Paulista FM, 15 horas e 32 minutos.
0: Show da tarde. E voltamos. Sou eu. Oba! Bora lá, hein? Mais uma sequência chegando, estamos de volta. Que bom saber que você tá aí curtindo com a gente. Mais um bloco chegando por aqui. E a gente traz o som de Diplo com Jess North e Paulo G. Heartbroken.
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1: Show da Tarde na área. Que bloco foi esse? Mais um pra conta, hein? Daqui a pouquinho, depois do break, tem mais. Fica por aí, curtindo com a gente. Daqui a pouquinho a gente volta.
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0: Paulista FM, 15 horas.
6: E 45 minutos.
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1: Muito bem, voltamos. Falei que era rapidinho, fui ali, voltei. Opa! Olha nós aqui, hein? Mais uma sequência chegando. Tá na hora de saber quem tá com a gente pedindo música. Opa! Quem será que vai dar pitaco por aqui, hein?
7: Oi, tudo bom? É Branco. Eu gostaria de ouvir

0: Se liga, hein? Tá chegando rápido intervalo. Daqui a pouquinho a gente tá de volta com muito mais pra você no Show da Tarde. Tá pensando o quê? Acabou? Acabou nada. Tem mais daqui a pouquinho.
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2: Paulista FM, 15 horas
5: e 59 minutos.
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7: Olá! Voltamos! Mais música, mais sucesso. Todo mundo curtindo no volume máximo. Que bom saber que você tá por aí com a gente. E bora lá de sucesso. Tô falando que vai ser daquele jeito. Bora lá de sucesso. Chegando o som de Bruno e Marrone. Vou te amarrar na minha cama.
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0: tarde comigo, Fábio Bruno na área, comandando a Nave Radio. Show da tarde com a melhor playlist nacional e internacional. Daqui a pouquinho tem mais sucessos, mais hits pra gente curtir. Fica por aí, já já eu volto.
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0: Show da tarde. Muito bem, sou eu, voltamos. Por aqui rolando a melhor programação do seu rádio, Show da Tarde na área. Estamos de volta e tá na hora de saber quem tá com a gente, pedindo música. Vai dar aquele pitaco na nossa playlist.
7: José Lafayette, toca pra nós aí, Ana Castelo, valeu.

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1: Show da tarde, com Flávio Bruno. Muito bem, show da tarde na área. Que sequência foi essa? Daqui a pouquinho, depois do intervalo, tem mais pra gente curtir o melhor da música nacional e internacional. Então, fica por aí, já já tem mais.
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4: 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Paulista FM, 16:26.
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1: Show da tarde. Muito bem, de volta. Você de perto, de longe, em casa, no trabalho, viajando. Mais uma. Chegando por aqui, mais uma sequência. Tá tudo certinho por aí, bora lá, hein? Charlie Puth com Mega Trainer. Marvin Gaye, tá ouvindo aí?
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0: Comigo! Show da tarde na área! Tá gostando? Aí sim, hein? Se liga, depois do intervalo, aquele break rapidinho, a gente volta com muito mais aqui no Show da Tarde. A melhor playlist do mundo nacional e internacional, então já sabe, fica por aí, eu volto já!
1: Paulista FM, 16 horas e 39 minutos.
0: Show da tarde. Muito bem, show da tarde de volta. Olha nós aqui outra vez. Bora lá, hein? Bora saber quem é que tá com a gente pedindo música na programação do Show da Tarde de hoje. Aumenta o som aí.
2: Meu nome é Rose. Pode tocar a Anitta pra gente, por favor? Tá todo mundo ligado. Beijo.
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0: no Show da Tarde, que maravilha! Que bom saber que você tá aí com a gente até agorinha, mas tá na hora de dar tchau. Acabou por hoje, pessoal, obrigado aí mais uma vez. Saúde, paz, o resto a gente corre atrás, a nossa saideira tá vindo aí. Um beijo no seu coração e até a próxima edição do Show da Tarde. Valeu, tchau, tchau!
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1: Paulista FM, 16 horas e 53 minutos. 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
2: Paulista FM, 16 horas
5: e 59 minutos.
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2: Opa, já estamos chegando com o programa Fim de Tarde aqui pela Super Rádio Paulista FM, a emoção que virou sucesso. E aí, meu amigo, como que tá o tempo por aí? Tá vento no portão e chuva no telhado e muito amor no coração? Ainda não, né, rapaz? Mas olha o calorão e aquele friozinho que já vai predominando na nossa tarde, né? Mas deu uma esquentada aí a tampa da chaleira, meu amigo, começou a esquentar no finalzinho dessa tarde aí. Estamos chegando com muito mais alegria, com muito mais emoção, com Deus no seu coração e Nossa Senhora também nos abençoando sempre na nossa caminhada. Vamos juntos aí chegando com esse programa que é super legal, bom demais da conta. E hoje, terça-feira, dia 4 de agosto, parabéns a você, ouvinte, que tá ligado já junto com a gente aí na programação, fazendo parte da mesma sintonia e da melhor companhia.

0: As Marcianas, na boca do povo. Agora 5 horas e 10 minutos. E aí, meu amigo, como que tá o seu dia? Tá tudo tranquilo, não é? Paulista FM é aqui, a casa da música sertaneja. O som que você gosta de ouvir.
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0: Vamos juntos aí nessa tardezinha, hoje, né, nesta maravilhosa tarde, com o melhor da música sertaneja, dá tempo de você participar ainda com a gente.

0: Este é o som do Ed Brito e Samuel, Romance Rosa, Paulista FM, a emoção que vira o sucesso junto com você nesta super terça-feira, caminhada junto, meu amigo. Estamos caminhando aí com a nossa playlist, a mais gostosa do seu rádio, né? Para você que tá ligado junto com a gente, olha, eu quero passar aqui o telefone de contato aqui, o 15-981-540-0775. E a Paulista FM junto com você em mais um super clima gostoso nesta terça-feira. 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
1: Vamos juntos, estou aqui de volta para falar da festa de Santa Filomena 2026. Essa festa acontece no próximo sábado, dia 8 de agosto, a partir aí das 18 horas, com aquela missa especial. Logo após a missa, a gente vai ter ali o show de prêmios com venda de bingos, né? O bingo e também venda de salgados no Salão Paroquial. A partir das 20 horas, você não pode perder, é sábado, dia 8 de agosto, a missa às 18 horas acontecendo e depois tem aí, portanto, o show de prêmios com o bingo e também venda de salgados no Salão da Paróquia. Na segunda-feira, dia 10 de agosto, a missa ocorre às 18 horas, em seguida a procissão e após a procissão, a venda de salgados também na paróquia, aqui na Praça Principal, na Praça São Pedro. Você não pode perder a festa de Santa Filomena 2026. Você é o convidado especial, leve sua família e vamos se divertir e também vamos rezar um pouquinho, agradecer a Santa Filomena pelas graças alcançadas, pelos objetivos, né, meu amigo? Que com certeza ela tem feito na sua vida, na vida da sua família, enfim, da vida daquelas pessoas que estão sempre pedindo e intercedendo aí a Santa Filomena. Paulista FM é a emoção que virou sucesso, a rádio que faz toda a diferença, tocando nessa tarde sua música.
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5: Muito bem, já estamos de volta, meu amigo, para falar para você que tá aí ligadinho com a gente. Manda um recado aí, ó, manda um recado. Estamos aqui atendendo com muito carinho. Quero mandar um abraço também pro nosso amigo Décio. Ele tá ligado aí, ó. Vamos tocar duas camisas. Eita, Décio. Ontem ele mandou para mim aí um recadinho, né? O nosso amigo Tércio, rapaz. É o Tércio. É, tamo aqui junto, hein? Junto e misturado. Nesse momento aí, ô Tércio, abraço pra você e pra toda a sua família. E eu tava falando Décio, né? O Décio, ele mora lá na cidade de Itapetininga, junto com o nosso amigo Osvaldo e também o Florentino de Jesus. Ô Florentino, cadê você, rapaz? Agora o nosso amigo Tércio, ele tá aqui em Torre de Pedra, ligadaço no programa aí, na nossa tarde gostosa. Ele mandou um recado pra gente aí, né? Ele gosta das duas camisas aí, como o nosso amigo Chino Silva também gosta, né? Ô Tércio, abraço! Tá ligadinho com a gente aí? Tá sintonizado? Então vamos juntos, meu amigo, nesta Viber aí, ó. É o Cowboy! Cowboy daqui, Cowboy dali, é todos aí, meu amigo. O meu amigo Xaxá falou que não tem diferença do Cowboy e do e também do peão, né? Ô, Cowboy, já te expliquei, meu amigo. Você é o Cowboy, você não é o peão. O peão é aquele que cuida sempre aí do gado, né? Tá cuidando do cavalinho, cuidando da vaquinha, tá tirando leite da vaquinha, tá cuidando aí, tá dando aquele zelo maravilhoso, aquele trato especial aí nesse animalzinho que ele tanto ama, né? Mas é o seguinte, e o cowboy? Cowboy é aquele que toma aquela dose de uísque, tá aí, ó, com a fivela afivelado, já pensando na noite. Esse aí é o cowboy, né? É, sabe quem é o cowboy de Torre de Pedra? Nosso amigo Davi, rapaz. Ele que é o cowboy aí, ó. Tá lá, tá na luta, na labuta. Tá em cima do telhado, tá na luta, tá trabalhando. Eita, Davi, Davizão. Tá lá ligado no programa também. Abraço aí pro grande cowboy, apaixonado sempre, hein? 5 horas com 29 minutos, vamos juntos nessa aí, recadinho no ar.
6: E aí, Marcos, amigo?
5: Ô, meu amigo.
6: Solta um musicão pra nós aí, duas camisas com o Milionário Zé Rico. Vamos lá.
5: Ô, meu amigo Tércio, vamos lá então tocar aqui duas camisas. O Chino Silva que adora também. Chino Silva tá lá na luta, né, Chino Silva? Falou que já chegou do trabalho, agora tá descansando, tá na rede aí, ó, balançando pra lá, balançando pra cá. E a nossa amiga Neide também trabalhando lá no fogão, rapaz, tá? Tá fazendo aquele galo aí, ó. Eita, rapaz, o galo, só as pernas do galo, o galo inteiro, rapaz. É bom demais a conta. Vamos juntos, meu amigo. Sacode daí que eu saco. Vou sacudindo por aqui, ó. A programação até as 18 horas, recheada com muita moda sertaneja. E vamos que vamos aí que tá chegando ele. Ô, milionário, rapaz. Já chegou? Já chegou aí, ó. E nesse momento, ele já faz presente, né? Então vamos ouvir aquela grande canção, o Sucesso Sertanejo.

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0: Grandes canções que você ouve só aqui na sua rádio preferida, né? Voltando ao tempo, voltando ao passado aí. Olha as canções que tocam todos os dias aqui de segunda a sexta-feira, a partir das 5 da tarde. Muita moda sertaneja. O nosso amigo Oswaldo. Oswaldo, tá caminhando aí, né, meu amigo? 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
0: Muito bem, já estamos aqui para falar com você, para transmitir alegria, emoção. Alô, Márcio, lá na rua 27 de outubro, também ligadinho com o programa. Nosso amigo Araújo e o Camilo aí, sempre na padoca, na padaria, fazendo aquele pão, amassando o pão de manhã bem cedo aí, ó. Pessoal também que tá ligadinho com a gente, lá no Alto da Boa Vista, o nosso amigo Francisco. Francisco, abração aí pro pessoal que tá na luta, na labuta, né, meu amigo, na roça, sempre plantando, sempre desejando felicidade a todos também, aniversariantes do dia. Você que está completando mais um ano de vida aí, daqui a pouco eu vou falar aí do seu nome, tá bom? Pessoal que mandou o recado, então fique ligado com a gente, porque daqui a pouquinho a gente fala aí o recadinho. Paulista FM, a emoção que virou sucesso, e o Márcio pediu essa daí, ó. Hoje Eu Sei é o sucesso do João Paulo e Daniel, seu primeiro CD, né? Aquele disco maravilhoso, fez um grande sucesso.

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0: Esse é o som do César Menotti e Fabiano, sempre aqui, ó. É, quem pediu ele aí? Foi o nosso amigo José Florencio, rapaz, lá da Serra também. Esse é o som aí do César e Paulinho. Mas a gente vai tocar agora, com certeza, o César Menotti e Fabiano, atendendo o pedido musical, porque aqui quem pede, meu amigo, sempre a gente toca. 15-981-540775. O nosso amigo que tá curtindo aí sempre a programação da Paulista FM. O Josafá tá mandando um abraço aqui, ó. Falando que hoje tem aqui os aniversariantes. Quem tá aí aniversariando é a esposa dele, Andréia, né? Ele tá pelo site radiopaulistafm.com.br. Ele falou também que ouve aí pelos radios.com, né? De vez em quando ele sintoniza lá, radios.com. Eita, meu amigo, radios.com.br também você pode ouvir a nossa estação aí. O Rogerinho tá aniversariando hoje. Também o Norberto Faião. O ex-prefeito Emerson Mota também está aniversariando hoje. Emerson Mota, aquele abraço. Kelly Aline, Guilherme Souza, Caio Campos, o Cláudio Santana. Também feliz aniversário para o Anderson. O Quinho, o Quinho, rapaz. Tudo de bom para você, felicidades. Deus abençoe a caminhada de vocês aí, a jornada, o trabalho, imensamente, né? Ricamente e abundantemente. Que vocês estejam sempre ligados com a gente aqui nesta estação e recebendo sempre o nosso abraço e o nosso carinho. A gente já vai saindo aí com César Menotti e Fabiano. Na sequência, você fica com o Rancho do Cavalo Velho até às 7 da noite. Depois tem aquelas pedidas aí, né? Às 15 mais da Paulista FM. O nosso amigo Uau, grande abraço pra você, Uau. Tudo de bom aí? A Nilceia. Ah, grande abraço pra todo o pessoal da sua casa aí, meu amigo. Tá sempre junto, né? Dona Clarice também ligadinha no rádio aí, ó. É, o Uau. Ela tá ligadinha, sintonizada. Então vamos sair com o César Menotti e Fabiano, desejando tudo de bom pra você. Uma ótima, maravilhosa terça-feira. Felicidades aí, e os aniversariantes possam brindar sempre a caminhada, né? Essa caminhada, que Deus abençoe cada um de vocês, que estejam sempre aqui protegido pelo Papai do Céu aí, que ele venha abençoar. Nada melhor do que uma noite, né? Um sono bem dormido, uma noite bem tranquila e um amanhecer muito colorido, cheio de bênçãos, cheios de vitórias, né? E a gente traz aí uma grande canção aqui, ó. A música Retrato é dele, do César Menotti e o Fabiano. Valeu, gente. Um grande abraço. Fique com Deus aí.
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11: Chegamos, boa terça-feira.

0: Olha quem está chegando aqui no nosso programa de hoje, Samuel Gonçalves, homem que foi muito tempo a voz da Globo de São Paulo. Ei, Samuel, é o professor do Cavalo Velho de rádio, né? Eu me inspirava no Samuel para fazer rádio. E hoje a gente está aí sempre mantendo essa amizade em ordem, né, Samuel? Tomamos um café outro dia em São Paulo, rapaz. Dei prejuízo pro Samuel. Tá lá no Instagram, vai lá ouvir, vai ir lá na página do Cavalo Velho, cavalovelho.sertanejo. Segue nós lá, cavalovelho.sertanejo, né, Samuel?
1: Obrigado, querido. É um modão que não morre nunca, né? Quando a gente vê jovem cantando modão, isso é gostoso, é gratificante. Ainda mais, né, homenageando Milionário e José Rico. Puxa vida, muito legal mesmo, muito legal mesmo. Um abraço, viu? Boa sorte aí. E vamos tomar um café.
0: Vamos tomar café outra vez, Samuel. Canta, Carol Del Castro, aqui no rancho. Nenhuma esperança.
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Olha aí, milionário José Rico, memória esquecida, antes Carol Del Castro. Amo a dona boa, homenageando aí o milionário José Rico. E também aí com a indicação do Samuel Gonçalves, rapaz. Ei, Samuel, tudo certo aí, rapaz? Vou trazer mais uma. Agora quem tá chegando, olha só. Almir Sater, o trem do Pantanal.

0: Rancho do Cavalo Velho para todo o Brasil durante a semana também, hein? 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E olha só, se você quiser seguir o Rancho do Cavalo Velho também nas redes sociais, cavalovelho.sertanejo no Instagram. cavalovelho.sertanejo no Instagram. Aí você vê tudo que a gente tá fazendo durante a semana. Sejam todos bem-vindos aqui à melhor programação. 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
1: 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Paulista FM, 18h23.
0: Alô, São Paulo, tá todo mundo ligado aqui na Rádio Paulista FM 87.5, Torre de Pedra, oba!
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0: Olha quem vem chegando agora, a Jaine, a rainha dos cowboys. Ei, Brasil, pra você que ouve a gente pelo aplicativo fora do país também. Ô, povo do Paraná, alô, Minas Gerais, alô, Goiás, alô, Ceará. Ei, turma do Paraná, Rio Grande do Sul, Santa Catarina.

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Aqui nós toca as moda velha, porque as velha tão na moda.

0: Chegamos, boa terça-feira.
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1: Paulista FM, 18 horas e 40 minutos.
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1: 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Nós, César e Paulinho, também estamos aqui no Rancho do Cavalo Velho.
2: Chique no último.
1: No último grau.
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4: César e Paulinho, Zé Neto e Cristiano.

0: tamo junto aqui na terça-feira.
1: Nós estamos aqui juntos no Brasil inteiro. É brincadeira? Aqui no Rancho do Cavalo Velho.

0: Show!
1: Aqui no Rancho do Cavalo Velho.
2: Ô, Zezé, futuro é uma incerteza. Que moda é essa, hein, gente?
1: Brincadeira.
3: Paulista FM, 18 horas e 54 minutos.
4: 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Alô, Torre de Pedra, São Paulo. Olha mais uma daquela que fez parte do lado B do disco, aquelas que foram pouco tocadas no Brasil todo. César e Paulinho.

Fechamos o programa de hoje. Mais uma vez, muito obrigado pelo carinho de todos vocês. Olha essa versão aí do próprio autor da música, Joel Marques, né? Eu aprendi a ouvir a Deus. Já é sucesso por onde está passando, hein? No coração do povo brasileiro e fora do Brasil também.

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1: Paulista FM, 19 horas
6: e 11 minutos.
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14: Oi, turma, chegamos com as 15 mais, mais. Você de lá, a gente cá, todo mundo junto e misturado aqui na nossa rádio, que tudo é feito pra você. Que beleza, bom é ter a sua companhia. Vamos seguindo, as 15 mais, mais tá chegando. Eu sou o Fabiano Farias e é muito bom estar com você. Vem música de número 15 abrindo a sequência, daí a gente conversa. João Bosco e Vinícius, Gustavo Lima, 25 horas. Oi, tudo bem? Zé Neto e Cristiano, tá começando agora as 15 mais, mais.
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1: As 15 mais, João Neto e o Frederico, cara de sorte, teve antes dessa... Número chato e ainda não namora. Quem vai fechando a primeira parte por aqui? Gustavo Lima, Assunto que Dói. Depois desse intervalo, depois do intervalo tem mais.
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6: As 15 Mais Mais seguindo, número 7 por aqui, Matheus e Cauã com Simone Mendes, Meu Silêncio, Localização, Pedro Neto e Matheus com Clayton e Romário, Hugo e Guilherme, João Bosco e Vinícius, Ancorado. Vai seguindo as 15 Mais Mais.
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2: Muito mais música, muito mais você, sempre com você. Wesley Conrado, diz pra mim, ensina-me, Taime, Thiago, Maiara e Maraísa, sorte de alguém. Pra fechar por aqui a edição de hoje, Gustavo Lima, Bala Alojada. Tô indo pra você, um grande abraço. Até mais, tchau.
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4: Fala, turma. Boa noite. É terça-feira. Excelente semana pra você. Prazer enorme. Eu sou o Rodrigo Santos. No clima da sua terça-feira, trazendo a partir de agora mais uma edição do Nossa Noite. Muita música bacana pra você curtir muito. E pra começar, tem a boiadeira na Castela.
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0: Essa aqui é pra nós fazer.
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0: Nossa noite com a Júlia e a Rafaela, também Hugo e Guilherme. Besteira feita, já que eu tô de volta.
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0: Estamos de volta, tem João Neto, tem Frederico, tem Eduardo Costa.
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1: Eu acho que você tem que mandar aquela mensagem. Mas manda o que tá no seu coração.
2: Porque se fosse eu falaria mais ou menos assim.
3: Ei, boa noite. Antes de te bloquear, eu só vim te dizer que a partir de hoje pode tocar o terror, fazer o que quiser fazer. A boca é sua, curte suas farras, sinto mais nada.
1: Não, apaga.
3: Oi, boa noite. Salve.